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1: 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O leite materno é o alimento mais completo para o bebê. Até o sexto mês de vida, só ele basta.
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0: bichinho, tá chegando aí. Mais novo sucesso cearense. Solteirões do forró casando com sucesso. E tá aqui comigo o Zé Cantor, a mercadoria boa do solteirões do forró, que vai cantar essa aqui comigo, já é sucesso. Vem pra cá cantar o Chico Rola, Zé.
1: Já cheguei, Alexandre.
0: Solteirões e aviões.
1: É,

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foi o mais trupice que eu encontrei na minha vida. A mulher bagunceira da molesta, mulher cangaceira, trambiqueira. Eu conheci ela no forró que eu tava tocando. Quando eu avistei aquela mulherzona diferente, no meio de salão, sem dançar com ninguém, só mangando dos matutos, eu pensei comigo, aquilo deve ser um grande pedaço de mau caminho. E era mesmo. Agora era bonita, era rola de mulher que tava, era gosto de ver. Cabelão comprido, cinturinha de pilão, boa linha de lombo, uma dentadura que dentro bonito daquele jeito mesmo, só dentro de cachorro. Aí eu comecei a caprichar no fole velho, pra ver se ela dava fé de mim. Mas a danada nem fedeu. Eu digo, deixa estar, danada. Deixa aparecer aqui um colega pra me dar uma ajuda. Eu vou aí pra tu ver o que é bom pra tosse. Aí apareceu o Anselmo. Ô Anselmo, pega essa sanfona aqui. Anselmo pegou a sanfoninha. Aí eu me botei pra banca de Samarica. Samarica, cerejinha. Oxente, Samarica. Cerejinha essa que só tem escuma? Oxente. Seu rege é quente, é assim mesmo. Após bote duas encangadas no fundo do pote, que eu volto mais tarde, hein? Aí me botei pro salão com mais de mil. Cheguei perto dela e disse, que uma pergunta, vai me ser que é a Carolina? Escorou a perna direita na perna esquerda, botou a mão nos quartos, balançou e disse, perguntasse bem, Carolina com K, toda inteirinha, tu quer dançar mais eu? Só sou agora, a bufeleira. Aí saí experimentando essa mulher devagarzinho. Chamei nas esquerdas, ela veio fácil, fácil. Desmanchei, chamei nas esquerdas de novo, ela tava aí. Mulher adivinhona. Aí chamei a mulher no voo do carcará. Sabe como é o carcará, né? Ele voa na vertical, para no ar e fica peneirando. Aí vim com ela descendo meus braços. Vim com ela descendo nos meus braços. Quando ela triscou os pés no chão, aí deu uma gaitada. Ai, é hoje, eu digo é hoje mesmo. Aí saímos fazendo aqueles sushico todo. Ela pegou o cabelão, enrolou na mão, assim como o vaqueiro quando quer derrubar boi. Pendeu a cabeça para um lado, eu pendi a cabeça mais ela. Saímos dando volta no salão e eu só dando cheiro no cangote dela. Ha! Maior felicidade. Eu digo, Carolina, amacular, vambora. Banca de Samarica. Samarica, cerejinha, cerejinha. Samarica botou uma. Samarica, outra cerejinha. Samarica botou outra, nós tomemos. Eu digo, bota de mais duas. Que nós volta mais tarde. Aí voltamos pro salão. Agora a gente não tava fazendo mais aquelas misérias todas, não. A gente tava só daquele jeito. Ha! Maior felicidade. E até tava esquecido que o tocador do samba era eu. Aí Zé de Bahia bateu uma mão no meu ombro. Tá, Gino? Acabou a festa. Eu digo, Oxente, acabou a festa? Acabou pra você. Você é o tocador, você tá aí fazendo arte, tá fazendo teatro. E vai tocar que eu vou tirar a corda. Pois tá certo. Chamei Carolina, cheguei onde tava Anselmo. Diga, Anselmo, passa a sanfona pra cá e fica mais Carolina. Mas não vamos pra longe não, hein? Fica dançando aqui em volta de mim. Aí Anselmo achou, foi bom. Nunca tinha dançado com mulher cheirosa. Saiu mais Carolina. E eu caprichei na sanfona. De vez em quando, Anselmo passava com Carolina assim perto de mim. Ela dava uma rabanada de vestido pra cima deu. Cobri a sanfona. Aí eu ficava sentindo só aquele cheirinho de fulô de amor. A Zé de Bahia gritou de lá, opa, tá na hora da cota. Tá na hora da cota. Quem não pagar não dança. Não, não quero cocorar nem choro baixo. É cinco mil réis. Também foi ligeiro. Tirou a cota, acenou pra mim. Aí eu passei a sanfona pra Pedro Minha Garrafa. Sanfona na mão do Pedro Minha Garrafa. Aí chamei Anselmo e Carolina. Fui pra um cantinho do salão só nós três. Eu digo, Anselmo, preste atenção nas contagens.
Que eu vou contar o dinheiro, hein? Vamos rachar. Tu vai tocar até de manhã cedo e eu vou embora mais Carolina. Anselmo Besta, com um butuque em cima de Carolina, nem prestava atenção em minhas contagens. E eu tô ali. Vou contar, vou contar. Um pra eu, um pra tu, um pra eu. Um pra eu, um pra tu, um pra eu. Um pra eu, um pra tu, um pra eu. Um pra eu, um pra tu, um pra eu. Pronto, Anselmo. Aqui tá o teu, aqui tá o meu. Agora tu vai tocar até de manhã cedo e eu vou embora mais Carolina. Ave Maria, maior felicidade. Banca de Samarica. Samarica, Serreginha, Serreginha. Samarica botou uma, bota mais uma. Samarica botou outra. A gente já tava ali perto do pezinho sombrião, onde minha guinha tava amarrada. Ali mesmo, eu saí pelos fundos escondidos. Peguei a aguinha, botei ela na garupa, saí pelo fundo escondido e fomos embora. Ave Maria, maior felicidade. Piriric, piriric, piriric, piriric, piriric, piriric, piriric. Eita, Carolina, ninguém viu a gente sair. Oxe, tá agindo. Capucha, capucha, que a cabureira tá vindo aí atrás. Parece que eles estão querendo botar gosto ruim no nosso amor. Eu digo, não diga isso, Carolina. Sapequei a espora do sovaco no vazio dessa égua. A água se abaixou, saiu, chega, saiu baixinha. Piriric, piriric, piriric, piriric, piriric, piriric, piriric. Epa! Foi para lá mesmo na beira do rio, olha. O rio São Francisco estava cheio e eu não sabia. Diga agora, Carolina, o que é que nós faz? A água refugou água. Homem, os homens estão vindo aí atrás. Bora esconder no meio das moitas, aí por essas moitas de marmeleiro, por dentro dos matos. Aí eu achei, foi bom. Ficamos nós dois escondidos atrás de uma moita de marmeleiro, escutando o converseiro da cabureira, quando riscaram o chão na beira do rio. Oxê, se encantaram, se escafederam, sumiram. Deve estar escondido dentro do mato, vamos caçar eles. Homem, vamos voltar pro samba, que ainda deve ter umas 2 horas de forró. É mesmo, vamos voltar. Aí a cabureira voltou, ficou só eu, Carolina e minha égua. Ali mesmo, escutando a cantiga das águas, eu espiei pra ela, ela espiou pra mim. Ali mesmo eu afrouxei a cia, tirei a sela.

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0: Meritíssimo juiz e senhores jurados. Meritíssimo juiz e senhores jurados. Meritíssimo juiz e senhores jurados.
1: Silêncio. O senhor não tem argumentos para a defesa do réu.
0: É neste ponto, senhor juiz, que eu queria ter chegado. O senhor não tolerou 3 vezes ser pronunciado, chamando a sua atenção e dos senhores jurados. 20 anos esse bobo suportou no povoado, insulta de toda espécie e nunca ficou zangado. Ouça uma voz da consciência. Julguem, senhores jurados.

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1: Edson Hudson!
2: Edson Hudson!
1: Segura, amigo!
3: Pronto, fala, Edson.
4: Já teve amor de ping-pong na sua vida?
3: Eu já vou contar a minha história pra você.

0: Hollywood.
1: Oi. Oi.
0: Aconteceu a mesma história comigo.
1: Ah, você tá brincando?
0: Eu não acredito. Que mulher maravilhosa.

Ricardo Enzo Junzo!

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Mas balançando aí que eu tô achando bom.

Vai ser bom demais! Vamos embora! É o Nordeste todo encantando com o Tio Virgulinho. Vamos embora! Seu Iber, vamos embora! E a sanfoninha balançando. É bom demais! 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

0: São Luís! Já que tá todo mundo aqui, vem cantar com a gente assim, ó!
1: Mas não vem, amor.
0: Vem!
1: Não se

0: eu conheço.
1: Ah, moleque!
2: Saudade do samba?
0: Boa noite, Aracaju, tudo bem?
1: Que alegria maravilhosa estar aqui comemorando esses 25 anos da maior banda de forró do mundo.
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Senhores ouvintes, bom dia! Sejam todos muito bem-vindos a mais uma edição do programa Despertar para a Vida. Para iniciarmos a nossa programação, nós vamos fazer a nossa prece. Vamos silenciar ou diminuir o ritmo dos nossos pensamentos, das nossas preocupações, para então assim nós fazermos contato com as inteligências do universo, agradecendo ao Pai Criador por mais um dia, por mais uma oportunidade de trabalho, de experiência, que nos permite a uma caminhada, a uma busca maior do encontro com nós mesmos e assim de uma conexão maior com as inteligências supremas que nos ampara, que nos direciona, que nos orienta. E neste clima de contato superior e de fraternidade e de bem-estar, nós vamos pensar naqueles nossos familiares que não estão mais conosco, que já fazem parte daqueles que gravitam no espaço sideral rumo ao Criador, e aos que estão conosco, aos nossos amigos, nossos vizinhos, aqueles que também não são muito amistosos a nós, mas desejamos para eles o bem que já faz parte de nós. Gratidão ao Mestre Jesus, a Maria, mãe do Mestre Jesus, gratidão aos nossos guardiões e espíritos protetores e ao mentor espiritual do programa Despertar para a Vida, que faz conosco, nos permite esse link com as esferas superiores. Gratidão e uma boa programação para todos. Domingo, 7 de junho de 2026, são 8 horas e 5 minutos. A partir de agora está no ar o programa Despertar para a Vida, sendo apresentado por Erivelton Santos. O programa Despertar para a Vida é a extensão de todas as programações realizadas pelo Centro Espírita Allan Kardec, situado na rua Asclepíades de Almeida, 121, Centro. O Centro Espírita Allan Kardec realiza às segundas-feiras, às 19h20, atendimento fraternal, e às terças-feiras, as conferências abertas ao público. E nesta terça-feira, dia 9, nós teremos a presença de Anderson Costa, da cidade de Itajuípe, abordando o tema Crianças Especiais na Visão Espírita, dirigente da noite, Ricardo Cajado. E às quartas-feiras, os estudos com Clésio Darlan. Nós aguardamos a sua presença. Você será muito bem-vindo às nossas reuniões de estudos doutrinários às terças-feiras, que também é uma forma de estudar, e aos momentos das quartas-feiras, às 19h30. Do livro Sublime Libertação, mensagem titulada Viagens. Quilômetros vão, quilômetros vêm, sem causar dano a ninguém. A sabedoria popular costuma afirmar que quem sabe viajar, soube nascer, sabe viver e bem irá morrer. Por nada de feito está ali pesar na própria consciência, reclamando o retorno para reparar. Quem sabe viajar,
não esquece das normas de conduta que devem nortear o caminho e o caminhar. O grande exercício está no olhar, no olho e em quem usa o olho para olhar, pois cada um busca ver apenas o que está a lhe chamar, com risco de ver, só ver aquilo que em si já está, achando que todo lugar é lugar, e por isso o mundo está como está. Vê o diverso no mundo em que estás a viajar, buscando assim te preparares para a grande viagem que não deves antecipar, muito menos as coisas te apegares, para no momento da viagem estares a dificultar. Viaja bem, feliz e em paz, para contigo mesmo encontrares. Pensamento de Bernardo Ferreira de Campos, o Espírito, pelo médium Lindomar Coutinho. Nós vamos abrir os nossos momentos musicais ouvindo dois rezos, canto de cura e canto de gratidão. Nós gostamos, antes de rodarmos estas faixas, de avisar ou informar as pessoas que esta musicalidade, esta modalidade de música, ela tem um propósito de dilatar os nossos canais mentais, pois a letra que nós devemos prestar bastante atenção e a melodia com a afinação precisa e específica da instrumentação abre os nossos canais mentais para um estado maior de pacificação interior e assim de conexão com as forças supremas do espaço. Rezo, canto de cura primeiro e canto de gratidão o segundo.

Alô, Baitaba, Aurelino Leal, regiões vizinhas, alô, internauta, gratidão pelo carinho da audiência. Maria Viana, gratidão, Maria Viana, você que logo cedo ligou para o estúdio, avisando que estava na escuta. Nós sabemos que você é uma ouvinte pontual. Gratidão pelo carinho da audiência. Walter Pastor, Kila, João Ramos, alô Aurelino Leal, João Ramos, em Aurelino Leal, Nice, Loteamento Rio das Contas, Maria Viana, Jeane, gratidão a todos pelo carinho da audiência.

Alô, Edna, bairro Bela Vista, gratidão pelo carinho da audiência, você que ligou para o estúdio, desejando a todos um bom dia, muita paz, tranquilidade. E nós, no estúdio, desejamos tudo de bom para você, Edna. Um bom dia e que você esteja muito bem, tranquila, feliz e em paz. Mais uma vez, bom dia e gratidão pelo carinho da audiência.

Alô, Terezinha Gomes, Valdíria Matos, Nenega, Ademário, Nenega e Ademário são família. Gratidão pelo carinho da audiência. Dona Márcia e Heraldo, no bairro Bela Vista. Gratidão pelo carinho da audiência. Um bom dia para todos vocês. Para Terezinha Gomes, a canção que ela tanto gosta, Passarinho, na voz de Edu de Buerarema.

Alô, Dona França, matriarca da família Soledade. Um bom dia para esta numerosa família, onde quer que esteja cada um dos seus membros. Bom dia e muita paz.

Não percam, nesta terça-feira, às 20 horas, no Salão de Conferências do Centro Espírita Allan Kardec, terça-feira, dia 9, a conferência que traz como tema Crianças Especiais na Visão Espírita. O conferencista é Anderson Costa, da cidade de Itajuípe. Você aí que tem seu filho e olha para ele e diz assim, esse menino é muito ativo para o meu gosto. Ou até mesmo ele é muito assim despercebido. Esta conferência vai lhe dar um suporte muito grande, muito profundo, preciso, para que você entenda as diferenças do seu filho. Então, você é nosso convidado. Não percam esta atividade, porque é muito importante para nós que temos filhos. Vamos ouvir uma belíssima canção na voz de Roberto Carlos, A Guerra dos Meninos.

do Evangelho de Nosso Senhor Jesus Cristo, segundo a concepção do mundo espiritual superior, no 18º capítulo, muitos os chamados e poucos os escolhidos, em Instrução dos Espíritos, tópico de número 13º, dar-se-á àquele que tem. Seus discípulos, aproximando-se dele, perguntaram: por que lhes falam por parábola? E Jesus lhes respondeu: porque a vós foi permitido conhecer os mistérios do reino dos céus, mas a eles não lhe é concedido. Porque ao que já tem, ainda lhe será dado, e terá em abundância, mas ao que não tem, até o que tem lhe será tirado. Eis porque lhes falo em parábolas, porque vendo não veem, e ouvindo não ouvem, nem entendem. E cumpre-se neles a profecia de Isaías, quando diz: ouvireis com os ouvidos e não entendereis, olhareis com vossos olhos e não vereis. Este texto está descrito no Evangelho de Mateus, 13º capítulo, versículos de 10 a 14. Prestai bem atenção ao que ouvis, porquanto, com a medida que medirdes os outros, vos medirão a vós, e ainda vos será acrescentado. Porque se dá àquele que já tem, e ao que não tem, ainda o que tem será tirado. Texto descrito no Evangelho de Marcos, 4º capítulo, versículos 24 e 25. Na parte de instrução dos Espíritos, nós vamos desvendar estas parábolas. Dá-se àquele que já tem e tira-se ao que não tem. Meditai nesses grandes ensinamentos que tantas vezes nos têm parecido contraditórios. Aquele que recebeu é o que possuiu o sentido da palavra divina. Ele recebeu porque se esforçou para tornar-se digno dela. E porque o Senhor, no seu amor misericordioso, encoraja os esforços que tendem para o bem. Esses esforços contínuos, perseverantes, atraem as graças do Senhor. São como um ímã que atrai para si o que é progressivamente melhor, as graças abundantes que nos tornam fortes para subir à montanha santa, no alto da qual se encontra o repouso após o trabalho. Tira-se àquele que nada tem, o que tem pouco. Toma isso como uma oposição figurada. Deus não tira das suas criaturas o bem que se dignou conceder-lhes. Homens cegos e surdos, abri vossas inteligências e vossos corações. Vede por vosso espírito. Entendei por vossa alma. E não interpreteis de uma maneira tão grosseiramente injusta as palavras daquele que fez brilhar aos vossos olhos

a justiça do Senhor. Não é Deus que retira aquele que pouco havia recebido. É o seu próprio espírito que, pródigo e indolente, não sabe conservar o que tem e aumentar, fecundando-a, a dádiva caída em seu coração. Aquele que não cultiva o campo que seu pai ganhou com o trabalho e deixou como herança, vê esse campo cobrir-se de ervas parasitas. É seu pai quem lhe tira as colheitas que ele não quis preparar? Se ele deixou os grãos destinados a produzir neste campo morrerem por falta de cuidados, deve acusar seu pai por eles nada produzirem? Não, não. Em vez de acusar aquele que tudo lhe preparou, de criticar suas doações, que acuse o verdadeiro autor de suas misérias e que, então, arrependido e ativo, se entregue ao trabalho com coragem. Que prepare o solo ingrato pelo esforço da sua vontade. Que o lavre fundo com a ajuda do arrependimento e da esperança. Que nele lance, com confiança, a semente boa escolhida entre as más, que a regue com seu amor e sua caridade. E Deus, o Deus de amor e de caridade, dará àquele que já recebeu. Então, ele verá os seus esforços coroados de sucesso e uma semente produzir 100 e outra produzir 1.000. Coragem. Trabalhar. Tomai vossos arados e vossas charruas, trabalhai o vosso coração, arrancai dele o joio, semeai o bom grão que o Senhor vos confia, e o orvalho do amor vos fará produzir os frutos da caridade. Um espírito amigo. Bordeaux, 1862. Nós estamos finalizando a nossa atividade, agradecidos à consciência do universo por nos envolver, por nos amparar, nos proteger e nos guiar. Agradecemos aos seus ministros, ao Mestre Jesus, a nossos guardiões, protetores, guias e mentores. Agradecemos a Maria, mãe do Mestre Jesus, mãe da humanidade. Agradecemos ao mentor espiritual do programa Despertar para a Vida. Agradecemos a todos os nossos queridos amigos ouvintes de Ubaitaba, de Aurelino Leal, das regiões vizinhas, os internautas. Agradecemos à equipe do Centro Espírita Allan Kardec. Agradecemos à equipe da FM Ubaitaba 87.9, à equipe da FM Rio das Contas, em Aurelino Leal. E agradecemos todos aqueles que anonimamente contribuem para que nós continuemos a divulgar, a espalhar estas mensagens de paz, de saúde psíquica e espiritual, de amor e de caridade, e acima de tudo, de uma conexão com as frequências supremas do universo. Gratidão a todos, um bom domingo. E até a próxima semana, se assim o Pai Supremo nos permitir. E não saiam da sintonia, continuem sintonizados, porque já se encontra no estúdio nosso querido amigo e companheiro J. Melo, apresentador do programa Jovem Guarda. Você que é amante da boa música, fique atento,
porque J. Melo tem um bom gosto para musicalidade de alta qualidade.

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0: Bom dia, são 9 horas 8 minutos. Eu sou Jota Mello e a partir de agora estou com você aqui pela Rádio Baitaba FM apresentando o nosso programa especial Jovem Guarda. Programa que começa agora das 8, né? E vai até as 11, começa agora às 9, melhor dizendo, vai até às 11 horas da manhã aqui com aquelas canções bonitas que você ouve do passado, né? Aquelas canções que marcaram épocas. Aqui pela Rádio Baitaba FM, você é sempre bem-vindo. E nós já vamos começar o nosso programa aí mandando um alô para as nossas vovós, nossos vovôs, empregadas domésticas, donas de casa, todos vocês que estão aí nos sítios, fazendas, nos distritos também, em toda a zona rural, e ao pessoal legal que está nos ouvindo aí através da internet, né? São os famosos internautas. Um bom dia para vocês. Bom dia para toda a direção da emissora, você também que está em Baitaba, Aurelino Leal, está no centro da cidade, ou das cidades, né? Abração para vocês, tudo de bom. Vamos juntinhos com muita música bonita. Primeiro quadro é esse aqui do Roberto, né? O Rei e Suas Eternas Canções, aqui pela Rádio Baitaba FM, você curtindo todas as emoções. Vamos ler aqui uma mensagem bonita para você, que diz assim, ó. Não dê demasiado poder aos problemas. Encare-os, resolva-os ou esqueça-os. Mas não se deixe destruir por esses problemas. Tá aí, mensagem bonita já de abertura do nosso programa. E nós vamos já começar aqui com o Rei cantando pra gente Apocalipse. Depois ele canta pra gente As Baleias e ainda a última música do bloco Atitudes. São 9 horas e 10 minutos e o nosso programa apenas começando.
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Aí, já são 9h25. 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São 9h26. Um abraço aí para Dona Lili, para meu amigo Orlando e toda a equipe aí já aposta trabalhando desde cedo. São 9h26. Vamos trazer um alô também aí para os nossos amigos que estão nos escutando, Elias do Armandão e Luzinete. Um abraço aí para esse casal de irmãos, né? Doutor Nereu Ramos, na Antônio Coletor, um abração aí, tudo de bom. Benício Correia, no ACM, Aurelino Leal. Doutor Gilvan Reis, aí no bairro Telebahia, né? Abração, doutor Gilvan, tudo de bom aí para o senhor também, viu? E toda a família. Tá aí, vamos de música, vamos lá? Vamos agora com o Rei cantando pra gente no nosso quadro O Rei e Suas Eternas Canções. Ele canta pra gente agora Canzone per te, depois Roberto Carlos canta Coisa Bonita e ainda Como as Ondas Voltam para o Mar.

Aí, tudo bem? São 9 horas 40 minutos, faltam só 20 minutinhos para as 10 horas da manhã. Até as 11 eu estarei com vocês aqui, eu daqui, você daí, a gente fazendo essa festa aqui no rádio com o Rei Roberto Carlos e também os grandes ícones da Jovem Guarda, né? Daqui a pouquinho estarão cantando aqui a partir das 11 horas, a partir das 10 horas. Abraço aí, um bom dia para o pessoal legal que está nos ouvindo aí nas fazendas, né? Seu Hermes aí na Fazenda Positiva, Dona Dudu, seu Otton. Abraço aí para toda essa comunidade aí da Fazenda Positiva. Comunidade também aí do Pau Coco, né? Município de Maraú, que sempre nos escuta também. Abração para vocês aí, tudo de bom. Que Deus abençoe o dia de vocês aí, viu? Meu amigo Bug aí nas casas populares, né? E todo o pessoal legal, seu João Pinto e também sua esposa, meu amigo aí Antônio Popular Amendoim, bom dia. Bom dia também aí para Boba, todo o pessoal bom que reside por aí. Eu tenho também Edeilson, né? Popular Capenga. Bom dia, Deus abençoe vocês. São 9 horas 41 minutos. Vamos trazer o Rei cantando pra gente. Ele está para chegar. Depois a segunda música é Como Vai Você? E ainda De Que Vale Tudo Isso. São três canções bonitas de novo. 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

Rei está nos deixando por hoje. Roberto promete voltar às 9 horas no próximo domingo, aqui na Ubaitaba FM, a sua emissora romântica. Vamos no Desligando do Quadro, O Rei e Suas Eternas Canções. O especial Jovem Guarda continua até às 11, com os grandes mestres da música brasileira.

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0: E já 10 horas e 6 minutos até as 11, eu, Jota Mello, estarei com vocês aqui, comunicando dentro do nosso programa especial Jovem Guarda. 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São 10 horas, 6 minutinhos. Um abração aí para todas as pessoas nos ouvindo, né? Aí no terminal rodoviário, você que está nas lanchonetes aí, também nos guichês, ouvindo a gente. Muito obrigado aí, viu? E um bom dia, né, para vocês também. Pessoal também aí da SAMU, né? Das SAMUs de Aurelino, também de Ubaitaba, aí também dos hospitais. E um abraço aí para o meu amigo Rock do CD, né? Está sempre ligadinho conosco também. Ele é aqui de Ubaitaba. Abração aí, Rock, tudo de bom, viu? Rose Odete, aí na Rua do Cigano, lá em Aurelino Leal, também não perde um só programa da gente aqui da Ubaitaba FM. Bom dia, Rose Odete, que Deus te abençoe, tudo de bom, você e toda a sua família. São 10 e 7. Vamos trazer agora Agnaldo Timóteo, né? O rei já se despediu e agora ficam os grandes ícones da música popular brasileira, mais precisamente da época aí de 70, 60, 80, né? E de repente até 90, dependendo da música. Ângelo Máximo, depois com Minhas Férias Sem Você. E ainda Antônio Marcos fechando o bloco de três músicas com a música Sonhos de um Palhaço.
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0: Já são 10 horas e 20 minutos em Ubaitaba. Bom dia para as pessoas que estão nos ouvindo aí no terminal rodoviário, né? As pessoas que estão aí embarcando, desembarcando, de uma forma ou de outra, estão aí ouvindo também o nosso programa, viu? Aos nossos amigos taxistas e mototaxistas, né? Das duas cidades, o meu irmão Jonas, também o Barbudo, popular Ferrugem, né? Tem também Zé da Roça, todos os taxistas que trabalham por aí. Um abração para vocês, viu? Meu amigo Cosme, no sítio São Luís, e sua esposa Magali. Abração aí às margens da BR-101. Tem também Clemilda, nossa amiga aí da Walter Passos, né? Essa família maravilhosa aí. Aninha, também tem Gil, né? Todo o pessoal legal aí, muito bom dia para vocês, toda a família aí, viu? E a gente vai de música, né? 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Vamos trazer música, vamos trazer também um alô aí, né, para seu Viana do Lava Jato. Abração, seu Viana, abração para minha amiga também, Maria Viana, né? Toda essa família Viana, que é imensa essa família aí, né? Abração para vocês, viu? Também aí, Cris Viana, Raimunda, todos vocês, muito obrigado e muito bom dia. Meu amigo Cosme aí também, frente ao Dalila Vasconcelos. Bom dia para você, Cosme. Para você e toda a sua família, viu? Que Deus te abençoe aí, muita paz e saúde. Às 10h22 nós vamos trazer Celi Campelo, né? Saudosa Celi Campelo com a música Banho de Lua. Depois, Cláudio Fontana, Adeus Ingrata. E ainda Demétrios com a música O Ritmo da Chuva. Lembrando que hoje é 7 de junho, domingo, viu?
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2: Bom dia!

0: Aê, já são agora 10 horas e 31 minutos. J. Mello comunicando com você. Ficaremos juntos até as 11 horas da manhã, aqui pelo nosso especial Jovem Guarda. Agora falando direto aqui da rádio, né? Eu estava com os programas gravados, porque eu estava fazendo filme, estava gravando filme, né? Então estava deixando os programas gravados aí com a ajuda do vice-presidente da Ascom, Márcio Costa. Mas agora já estou de volta, terminamos no último domingo, a gente terminou aí as gravações do filme, né? Brincando com Fogo. No começo de julho será lançado aí no YouTube para vocês, viu? Logo depois do lançamento ali no Bata Box do meu amigo Edson, meu amigo Fio, nós estaremos lançando ali e depois já vamos jogar direto para o YouTube. 10h32, lembrando que essa gravação, né, esse novo filme, nós tivemos aí a força, né, da Prefeitura Municipal, na pessoa de Gracinha Viana, e também tivemos também da Coordenadora de Cultura Juliana, né? Um abração aí, muito obrigado a vocês. E continue assim, sempre servindo a cultura, né? Eu sempre digo aqui que uma cidade sem cultura é uma cidade morta, né? Então vamos valorizar a cultura, vamos incentivar a cultura. Eu agradeço a vocês aí por mais essa força. Um abração aí para o meu amigo Marão, né? Aí na mercearia. Marão, toda a família, um abração para você. Meu amigo Eliomar, aí na fábrica de móveis, hoje está descansando, né? Mas para toda a equipe aí do Eliomar também. Um abraço para o meu amigo Dene do Picolé. Aí toda a direção da emissora, né? Dona Valdira, Márcio Costa, também aí José Mário, a todos vocês, muito obrigado, viu? Que Deus abençoe a cada um. Continue fazendo essa rádio crescer sempre, né? E seu Zito da mercearia, que também não perde o seu programa. Meu amigo Paulinho Biriba também, vizinho da nossa emissora, Boá. Abração aí para todos vocês, dona Eliene, né? Muita proteção divina. São 10h33, daqui a pouco já tem aí o nosso amigo locutor Ozail Viana, né? Trabalhando aqui, levando até você o programa Na Hora da Sofrência e no Balanço da Onda, dois programas daqui a pouquinho para vocês. 10h33, vamos trazer agora, quem canta pra gente é Fernando Mendes, A Desconhecida. Depois Vanderlei Cardoso, Doce de Coco. E ainda Erasmo Carlos, Gatinha Manhosa. São três canções lindas aí do passado para vocês.
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Tudo bem, já são agora 10 horas e 43 minutos. Bom dia aí para todas as pessoas que estão ligadas aí, passeando na Beira Rio, você que está nas praças também, né? Praça de Ubaitaba, Praça de Aurelino Leal. Muito obrigado. Abraço para o meu amigo velho relojoeiro e toda a sua família, professora Márcia Basílio, aí na Praça Santo Antônio, né? É, e o Itamazinho também aí. Abração para vocês, viu? Popular Barney, né? Deus abençoe vocês e essa família toda. Regis aí do Remédio, um abração para meu amigo Regis. Sempre trabalhando aí, né? Diariamente aí na feira, né? Vendendo seus produtos. Um abração, tudo de bom. Meu amigo Carlos do Desinfetante, lá na Travessa do Céu. Vovô Dionísio aí na Ruinha. Um abração, vovô. Que Deus lhe abençoe, muita paz e saúde, viu, Machado? Eu vou estar passando aí na Ruinha. Vou fazer uma visita aí a vovô, vou na casa também da mãe de Jaqueline, né? Dona Nilzete. Dá um passeio por aí. Estou indo ao aniversário aí mais tarde, se Deus quiser, passar aí na casa dos meus amigos. Deus abençoe a todos aí. A mamãe, né? E o papai aí de Joelho, ex-vereador. Meu amigo Joelho também, bom dia para vocês. Tudo de bom. São 10 horas e 45 minutos. Vamos trazer música, né? Vamos trazer agora Ricardo Braga com a música Roberto Collection. Depois ainda tem um popurri da Jovem Guarda com os Golden Boys.

0: Aí, agora já são exatamente 10 horas e 52 minutos. O Zé Viana daqui a pouco estará ocupando aqui o microfone da Ubaitab FM. Quero mandar aí os parabéns da pequena Sofia, né? Completando hoje 8 aninhos, ela que mora aí na Ruinha. Abração, Sofia. Muita paz, muita saúde, viu? Toda a sua família desejando e todos os seus amiguinhos também aí. Que Deus esteja sempre protegendo você de tudo, né? Abração para nossa amiguinha Sofia. Vamos tocar aqui os parabéns para Sofia, né? Lá da Ruinha.
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0: Tá aí. Mais uma vez, que Deus abençoe aí a pequena Sofia de 6 anos de idade, né? E a gente vai ficando por aqui, deixando a todos um grande abraço. Muito obrigado. Se Deus quiser, a gente retorna aí na próxima semana, né? É, domingo, no próximo domingo, a partir das 9 horas da manhã. Como eu já falei, o Zé Viana já vem por aí e a gente deixa aí um grande abraço a todos.

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5: Oi, gente, muito bom dia pra vocês. Está no ar a magia do forró, aqui na sintonia da sua 87,9 Baitaba FM. Começa no seu rádio mais um programa líder de audiência. É o seu No Balanço da Onda, em ritmo de forró. Só aqui na sua ZYS, canal 624, a rádio da comunidade. Com você e pra você! Eu sou Zéio Viana, na comunicação do rádio mais baiano do Brasil, te apresentando o melhor do forró. Todo mundo curtindo? Todo mundo ligado? Abração especial pra você, tá bom? Por aqui você fica sintonizado na melhor programação. Aonde estiver, a audiência é comprovada. Até às 15 horas comigo e o melhor do forró. E ao Baitaba FM tem um imenso prazer em agradecer a sua companhia nesse domingão. Com muita energia positiva, começa no seu rádio, No Balanço da Onda, em ritmo de forró. E a gente começa o nosso São João desse jeitinho, ó. Sintoniza 87,9 e vem pra cá.

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4: É isso aí, gente, voltando com tudo e mais um pouco. São João Magia, Forró Magia, na melhor de todas. Essa é o Ubaitaba FM, a especial do forró. Te desejo uma ótima manhã de domingo na rádio mais baiana do Brasil, 87,9, programa do Balanço da Onda e Ritmo de Forró. Em sua companhia é tudo de bom na frequência mais gostosa. Continuando comigo, Oseio Viana, comandando a festa sempre em alto astral. Para você que vai viajar, baixe o nosso app, o nosso aplicativo, e leva com você aí do jeitinho que você quiser, tá bom? Que você vai ouvir em toda parte do planeta. Valeu pelo carinho, valeu pela audiência. É o forró com toda a potência. Sintoniza 87,9 e vem pra cá. Aqui quem faz o som é você. Chega mais, porque juntos a audiência é o limite. Continua aqui nos estúdios da sua 87,9, programa do Balanço da Onda em Ritmo de Forró. 87,9.

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7: Olha só que coisa boa! De volta com o melhor som de onda ao Baitaba FM, o melhor forró da Bahia, comandando o seu No Balanço da Onda em ritmo de forró magia. Ainda é muito dia, né? Muito bom dia para você de Baitaba e região, você nas rodovias, você aí nos bairros, para você um imenso bom dia, muito carinho para você ligado em nossa frequência, muito obrigado pela sua audiência. Bom dia a você através das ondas sonoras da nossa 87,9, essa é o Baitaba FM, a sua rádio. Bom dia para toda a equipe da Baitaba FM, bom dia para você que faz o sucesso mais longe com você, tá bom? Muito obrigado pelo carinho, valeu pela audiência, tá na Baitaba, tá legal demais. Mais. Simbora, vamos curtir o forró da melhor aqui na sua ZYS, canal 624, com você e pra você. É o programa No Balanço da Onda, em ritmo de forró.

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12: Isso, voltando aqui na sua 87,9, sempre em primeiro lugar. Pra você, uma ótima tarde abençoada. Por aqui, eu, Ozeio Viana, com você e pra você, na rádio mais baiana do Brasil. Programa No Balanço da Onda em ritmo de forró. Por aqui você ouve em qualquer parte do mundo pelo nosso aplicativo, lá no Play Store, Rádio Baitaba FM, em oferecimento Ascom. Essa sim é a que rende muito mais, do jeito que você sempre gosta, do jeito que você sempre quis. Obrigado pela sua audiência. Então deixe o play ligado, até às 15 horas comigo, Ozeio Viana, muito forró, muito São João Magia, na sintonia nesse domingão, bom demais. Gente, o que é isso? Isso é o Baitaba FM 87,9, a rádio da comunidade. Programa No Balanço da Onda, em ritmo de forró.

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5: Muito bem, muito bem, muito bem. Uma ótima tarde aqui na programação de sucesso. São João no Balanço da Onda. É só forró. Aqui na boa, 87,9, o Baitaba FM, domingão, início de semana, pra você, excelente tarde, com muita alegria em sua companhia. Hoje, domingo, 8 de junho do ano de 2025, comemoramos o Dia Mundial dos Oceanos e também o Dia do Citricultor, ou seja, o Dia dos Produtores de Frutas Cítricas. É isso aí, recebam nossas felicitações, é o que deseja toda a família da Baitaba FM. Eu sou Zélio Viana, estarei contigo aqui na sua companhia até às 15 horas, trazendo muito forró para você. O Baitaba FM, ZYS 624, por aqui operando 87,9 MHz. A vocês que nos acompanham pelo app ou pelo site baitabfm.com.br, obrigado pela audiência. Lembrando que hoje você pode participar comigo pelo zap aí 3230-1559. Lembrando que nossa programação a cada domingo com muita novidade para você. Então fica comigo, com certeza eu vou estar com você. Continua no Balanço da Onda, São João com muito forró, aqui na sua 87,9.

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9: Aí galera, gente fina, de volta no seu domingão com muita emoção no coração. Prazerzaço, Ozeio Viana continua contigo na melhor, no melhor São João da Ubaitaba FM. Simplesmente a melhor, 87,9 MHz no seu dial. Você sintoniza na frequência mais desejada, ZYS, programa do Balanço da Onda, é puro forró. Te faço companhia até às 15 horas. Tudo de bom pra você. Valeu pelo carinho, valeu pela audiência. Olha, o programa do Balanço da Onda, esse mês de junho é puro forró pra te envolver, pra você curtir. Joga a cadeira pro lado, joga a mesa pro outro aí, pega o seu parceiro aí e vem dançar forró comigo aqui pelas ondas sonoras da sua 87,9, o melhor São João da Bahia. Abração especial para todos os ouvintes aí, você em Aurelio Leal, você em Ubaitaba, todos nos bairros, nas cidades circunvizinhas também. Abração especial para todos na sintonia, você mesmo sintonizado, vem curtir com a gente. Continua aqui, programa do Balanço da Onda em ritmo de forró, aqui na sua 87,9.

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8: Fala, povo maravilhoso! Continuando aqui no programa No Balanço da Onda, com muito forró, nostalgia, com o melhor som de onda ao Ubaitaba FM. Pra quem eu não mandei ainda, uma ótima tarde de domingo abençoada, aí na sintonia da melhor. Por aqui você faz uma viagem no tempo, no melhor forró. ZYS624, Rádio Ubaitaba FM 87,9, comigo Ozeio Viana, até às 15 horas. Deixa eu mandar o meu alô. Alôzão pra você, baixinho, Edvan, Cleito, Cleonice aí. É, também a galera massa, Inusitão, Normandão, pra você aí no bairro da Conceição, pra você na Ruinha, pra você no Maria Olímpia, Tele Bahia. Alô, Maria Viana, Popular Igo, minha amiga Gazinha Manicure, Adailson, Gordo, Rogério, Paulo, todos aí da coleta. Muito obrigado a todos pelo carinho da sua audiência. Alôzão pra você aí no São Cosme. Alô, meu amigo João Luso. Alô, Miro Viana. Alô, Ivonete. Alô, Aldo. Alô, meu amigo Duda, Supermercado Leal. Alô, George, filho do nosso saudoso Gildásio, né, George? Filho de nosso saudoso Gildásio. É isso mesmo, gente. Continuando o seu rádio aqui, muito forró pra você dançar, pra você curtir. Desse jeitinho, ó, só aqui na sua 87,9.

0: assusta!
1: Não se assusta, não. Sandro!
0: Diga.
1: Meu bichinho é carinhoso.
0: É mesmo?
1: É muito lindo e manhoso. É um gatinho angora.
0: É o quê?

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2: Ô, minha filha.
3: Fale, meu filho.
2: Coisa boa tá com você.
3: Pra mim tá sendo ótimo.
2: Sabe por quê?
3: Diga.
2: Vai ser bom demais.
3: Você acha?
2: Oxente.

0: Bibi, já dos remédios é essa?
1: Ai, Deus, procure.

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8: Olá, meu povo! Ainda tô na área aqui, chegando para continuar a festa do melhor São João da Bahia, na Ubatuba FM, programa do Balanço da Onda e Ritmo de Forró, sempre em alto astral, aqui na sua ZYS, canal 624, operando 87,9 MHz, programa ao vivo. Vem pra cá curtir o seu domingo comigo, Ozeio Viana, na comunicação do rádio mais baiano do Brasil. Tá na Ubatuba? Tá no melhor forró da Bahia! Alôzão especial para meu amigo Rock e Elvis aí no bairro da Conceição. Alô, meu amigo Júlio da Rocha. Alô, Mário Lima. Alô, Bia, alô, Edneuza. Alô para você que reserva um pouco do seu tempo aí para nos prestigiar e fazer da Ubatuba FM a rádio mais gostosa de ouvir. Então, sintoniza 87,9 e vem curtir o melhor forró da Bahia. 87,9!

deixa eu comer sua marmita. Ah, deixa não, né? Só porque não sou seu patrão. Mas se eu fosse, eu comia todo dia. Porque comida caseira é tão bom. Oh, meu Deus. Olha, não vi.

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5: Alô você, muito boa tarde, mas muito boa tarde mesmo. Aquele abraço especial bem apertado, por aqui você fica bem sintonizado com o som da mais gostosa. De volta com o programa No Balanço da Onda, em ritmo de forró, o melhor São João da Bahia. Convida o vizinho, liga pro amigo, aqui só dá 87,9, a rádio da comunidade. Onde estiver ouvindo, a audiência é comprovada. Você continua comigo, Ozeio Viana, na comunicação do rádio mais baiano do Brasil. Participa, pede seu forró, porque aqui você só ouve as melhores. 3230-1559 é o nosso zap, é o zap da rádio, para você mandar suas mensagens, para você ligar pra gente, para você pedir o melhor do forró. Por aqui, eu, Ozeio Viana, tocando o melhor forró. Do outro lado, você nos prestigiando com a sua sintonia, com o carinho da sua audiência. 87,9 é

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Cristo por mais um show em nossa carreira. Fiquem todos com Deus, na paz do Senhor Jesus. Obrigado por tudo, minha gente. Obrigado por todo o carinho. Obrigado por todo o apoio.

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1: E agora com vocês, minha amiga, minha querida, Luci Alves! Vem pra cantar comigo!
2: Alô, Magnífico!

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é mês de junho e na Bahia é tempo de brincar, é tempo de sonhar, é tempo de fantasiar. Por isso, vem dançar, vem brincar com a gente.

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0: embaixador Gustavo Lima. Satisfação, moleque.
1: Obrigado, irmão.
0: Tamo
1: obrigado
0: junto, bebê.
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Eu gostaria que você fizesse assim. Todos nós. Levanta a mãozinha aí. Vai, Tasso, levanta a mão, Tasso. Bora, todo mundo assim, legal. Vocês aí que estão encostados no muro. Aí, legal. Pode ser. Oi, vamos pensar que Deus vai mandar muita energia positiva para nós nesse 2006. Porque é a vez do Nordeste, é a vez de Pernambuco, minha gente. Pernambuco vai. É o celeiro da cultura do Brasil. Vamos nós.

0: conheço.
1: Ah, moleque!
2: Saudade do samba?
1: Boa noite, Aracaju, tudo bem?
0: Que alegria maravilhosa estar aqui comemorando esses 25 anos da maior banda de forró do mundo.
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